0: Essa foi com Victor e Léo, só. E ainda Zezé de Camargo e Luciano, Flores em Vida. E Théo e Luan e Dilcinho, Errei Errado. Itaeme e Thiago com Fred Fabrício, Cancela a Briga. A gente volta já já com muito mais na sequência pra você, hein?
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0: Juntos no melhor baladão. Segura o coração porque o amor está no ar, meus amores. A maravilhosa atriz Drica Moraes foi flagrada no maior clima de romance passeando de mãos dadas com um bonitão no shopping chiquérrimo da Zona Sul do Rio de Janeiro. Todo mundo achou que a gata estava de namorado novo na praça, já que ela tinha dado uma entrevista babadeira dizendo que era uma ficante inveterada e que adorava curtir a vida de solteira. Mas olha a reviravolta aí. O eleito não é um contatinho novo, e sim o médico Fernando Pitanga, que é o ex-marido dela. Isso mesmo, os dois que ficaram separados por um tempinho resolveram dar uma nova chance ao amor e reataram um casamento de longa data. Quem diria, hein? O amor sempre vence no final das contas, né? E a gente adora ver os nossos astros felizes e juntinhos de novo. Viva os pombinhos!

0: Fechando por aqui com Douglas e Vinícius, Aval Fictício. E também teve Israel e Rodolfo com Wesley Safadão, Faz Amor Comigo Só Hoje.
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0: As cortinas do nosso palco se fecham e a folga vai dando tchau. Embora o seu descanso é sempre a minha medalha de ouro, tá bom? O Balão Sertanejo desliga os aparelhos pra gente tomar fôlego e encarar a nova semana de cabeça erguida. Viviane Soares aqui agradecendo o carinho surreal de vocês, gente, de coração. Muito obrigada, viu? Usem as nossas músicas como proteção contra o mau humor diário, tá bom? Sorriem e fiquem com a Santa Paz e até a próxima edição. Juntos no Melhor Baladão.
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0: Obrigado.
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0: 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E a melhor música continua aqui. 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As músicas que tocam o coração. Setembro é muito melhor quando a gente passa o mês juntos.
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0: Fala aí, tudo bem? Final de semana chegou e o Marlon Lima tá na área pra te fazer companhia por aqui durante essa uma hora no nosso Top 10 Internacional. As 10 mais que vão passar por aqui a partir de agora na sua rádio, pra você que tá conectado na internet, pra você que tá no seu carro sintonizando a nossa rádio, aonde quer que você esteja, receba o meu abraço aí, viu? Vamos juntos então durante essa uma hora e lembrando pra você que daqui a pouquinho também tem os dois lançamentos da semana, as duas apostas de sucesso que a gente traz pra você já já na nossa programação. Vamos lá começar com quatro músicas diretaça pra você ouvir aqui. Vamos lá, pra começar muito bem a nossa primeira sequência.
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2: Décimo lugar.

0: A gente finaliza muito bem por aqui o nosso primeiro bloco de hoje aí do nosso Top 10 Internacional, abrindo muito bem aí a nossa primeira sequência do nosso super bloco, o nosso Top 10 Internacional, né? Vamos lá pra nossa pausa, daqui a pouquinho tem muito mais pra você na sequência do nosso Top 10 Internacional aqui na sua rádio. Eu volto já.
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0: E de volta com o nosso Top 10 Internacional pra você que tá aí ligado com a gente. Bom fim de semana pra todo mundo aí, viu? Vamos lá, trazendo então mais um super bloco. Pra você que tá chegando agora, seja muito bem-vindo, bem-vinda ao nosso Top 10 Internacional. E pra começar muito bem, eu trago pra você que tá curtindo na sexta posição do nosso Top 10.
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0: P10 Internacional. Que bacana, que turma, hein, que passou por aqui. Mais uma pausa na nossa programação. Daqui a pouquinho tem as campeãs da semana, já já a segunda posição e a primeiríssima da semana, pra você conferir junto com a gente aqui na sua rádio. Então fica aí, eu volto já já.
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0: E aí, turma, de volta por aqui com as campeãs desse final de semana pra você conferir por aqui a segunda posição e a primeiríssima também desse final de semana que vai rolar por aqui pra gente conferir nesse super bloco aqui do nosso Top 10. Então aumenta o volume do seu rádio que as campeãs da semana tá chegando.
1: Segundo lugar.

0: Top 10 internacional desse final de semana, finalizando muito bem o nosso top pra você que tá curtindo a nossa programação. A gente fecha então por aqui no nosso top desse final de semana, mas na próxima semana tem muito mais pra todo mundo que tá aí sempre ligado com a gente por aqui, né? Vamos lá falar de lançamento também pra você por agora, trazer pra você então as duas novidades que são apostas de sucesso desse final de semana que a gente traz pra você, né? Pra você conferir agora os lançamentos, as novidades, as apostas de sucesso que vão pintar na sequência pra você curtir junto comigo.
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0: Lançamento da semana pra você por aqui na nossa programação. Pra começar muito bem a nossa sequência, essa terapia musical por aqui, né? Bom, pessoal, esses aí foram os lançamentos desse final de semana. Mas semana que vem a gente tem aquele novo encontro aqui na programação da sua rádio, viu? Agradecendo de montão a sua companhia, a você que ficou por aqui até agora. Semana que vem a gente se fala trazendo mais 10 músicas na sequência, tá? Na sequência também tem muita música bacana pra você conferir aqui na programação da sua rádio, hein? Desejo pra todo mundo um ótimo fim de semana. Fiquem todos bem. Um abraço pra você que é de abraço, beijo pra você que é de beijo e até a próxima edição do nosso Top 10 Internacional. Tchau!
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Marcelo Martins, saxofone. Paulo Calazans, teclados. Carlos Bala na bateria. André Vasconcelos no contrabaixo.

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1: Oi, meus amores. Hora de deixar a correria do lado de fora e se conectar com o que realmente importa. Eu sou Zani Mora e tô aqui pra conduzir o seu momento de paz. Nas próximas duas horas, trago uma seleção impecável de clássicos e canções inesquecíveis que prometem embalar o seu descanso com muito carinho. Desconecte-se das preocupações, aumente o som e permita que a música emocione você. O especial de fim de semana do Falando de Amor tá oficialmente no ar.

0: Whitney Houston e a lição mais valiosa de todas. O maior amor de todos é aquele que aprendemos a ter por nós mesmos. Em Greatest Love of All, falando de amor.
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4: O dilema delicioso de tentar resistir a uma paixão que já tomou conta de tudo.
0: O grupo Breathe traduziu essa vulnerabilidade com arranjos impecáveis no sucesso How Can I Fall?
4: Deixa-se envolver.

0: tênis, All Star Azul, as lembranças e a parceria inconfundível de Cássia Eller. Uma poesia cotidiana que encerrou nosso segundo momento com muita leveza. Falando de amor.
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0: 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O pop romântico dos anos 90 alcançou seu ápice com o Savage Garden e a inesquecível Truly Madly Deeply. Uma promessa de amar de verdade, loucamente e profundamente. Deixe-se levar por essa viagem sonora.

0: banda Life House traduziu a mágica de um instante em que o universo se resume apenas a você e a quem você quer bem com You and Me. Falando de amor,
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0: O reggae envolvente do UB40 retorna para trazer paz e leveza à nossa programação com Kingston Town, preparando o terreno para a emoção de Bryan Adams. Não sai daí.

0: suavidade vocal de Norah Jones em Don't Know Why selou nosso segundo bloco com muita tranquilidade e sofisticação. 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
0: Quando o céu ganha tons de roxo, a emoção transborda. Prince compôs Purple Rain como uma prece sobre amizade, amor e entrega verdadeira. Abra seu coração.

0: Mariah Carey, a certeza absoluta de que algumas almas simplesmente pertencem uma à outra em We Belong Together. Falando de amor.
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0: 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Kenny Loggins nos presenteia com a emoção de redescobrir a felicidade ao lado de alguém especial na delicada For the First Time. Vamos relaxar e aproveitar essa sintonia?

assim concluímos mais um especial de fim de semana do Falando de Amor. Foram 2 horas de pura emoção e torço para que esse clima aconchegante siga com você ao longo dos próximos dias. Agradeço demais pela companhia carinhosa e por abrir espaço para as nossas canções no seu momento de descanso. Um abraço afetuoso de Zani Moura. Viva o amor em cada detalhe e a gente se ouve no próximo programa. Falou!

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0: Zone. Vamos tocar aqui agora a nossa primeira canção. Queridos amigos, as dores do mundo.
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0: Eu?
1: Lindo.
0: Obrigado, gente.
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5: Já vi que vocês vão sair daqui tudo louco hoje, viu?

0: Quem gostou faz barulho, Goiânia, que eu quero ver.
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0: Giovanni!
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1: Faz barulho, Guilherme Benuto em casa!

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0: alegria, que emoção estar nessa festa maravilhosa. Boa noite! Boa noite, Paraná!
1: Boa noite, Chico Rei! Boa noite, gente! Vamos de novo! Boa noite!
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1: Vai calejando. Não é verdade, Cristiano?
2: Vai, a gente vai aprendendo.
1: Como esquecer alguém?

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8: Quero ver então Craveira e Cravinho cantando com a gente aqui.

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3: Bom dia, queridos filhos e filhas. Domingo. E aí, você sabe que todo domingo você tem um compromisso com quem? Com Jesus, é dia do Senhor. Então faça favor de fazer o caminho da igreja. Leva teus filhos, vá com tua família. E nós vamos, todas as manhãs dessa semana, pedir viver a graça da redenção. Você vai entender o porquê. Exaltação da Santa Cruz, em nome do Pai, do Filho e do Espírito Santo. Amém. Senhor Jesus, por tuas chagas fomos curados. Por tua cruz fomos libertados. Jesus, no início deste dia, eu venho pedir a vós, Senhor, que em vosso próprio corpo levou nossos pecados ao madeiro, a fim de que morrêssemos para os pecados e vivêssemos para a justiça. Por tuas chagas fomos curados. Jesus, pela cruz bendita, nós vos pedimos, dai-nos a graça de viver os frutos da tua redenção. Jesus, dai-nos a graça de viver hoje os frutos da tua redenção. Salve, ó cruz, doce esperança, concede aos réus remissão. Dai-nos o fruto da graça que floresceu na paixão. Louvor a vós, ó Trindade, fonte de todo perdão. Aos que na cruz foram salvos, dai a celeste mansão. Ó Santa Cruz bendita, no início deste dia, ajudai-me a levar firme a minha cruz. Ó Santa Cruz, instrumento de morte e de castigo, mas que pelo sangue redentor se tornou sinal de nossa salvação. Jesus, contigo quero viver, contigo quero morrer, para contigo ressuscitar. Jesus, dai-nos a graça de viver hoje os frutos da tua redenção. Pai nosso, que estais no céu, santificado seja o vosso nome. Venha a nós o vosso reino, seja feita a vossa vontade, assim na terra como no céu. O pão nosso de cada dia nos dai hoje. Perdoai-nos as nossas ofensas, assim como nós perdoamos a quem nos tem ofendido. E não nos deixeis cair em tentação, mas livrai-nos do mal. Amém. Nossa Senhora das Dores, ajude-me a viver. Dai-me forças para saber sofrer. Nossa Senhora das Dores, ajudai-me nas tribulações, que eu possa carregar a minha cruz, como Cristo, o teu Filho amado, fez. Amém. Bom dia a todos.
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6: Energia boa, rapaz. Esse é

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0: dois você vai.
1: Cara, companheiro, o que é isso, viu? Zezé de Camargo e Luciano, uma salva de palmas.
0: Valeu, gente!
1: Obrigado.
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0: Aí eu gostei, bicho. 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

Neste domingo, 13 de setembro, aqui em São João da Boa Vista, o dia começa com céu carregado e pancadas de chuva já pela manhã. A mínima fica em 17 graus e a máxima não passa dos 25, com a sensação térmica batendo os 29 graus por causa da umidade alta, que chega a 82%. A previsão indica 2,9 milímetros de chuva ao longo do dia, então é bom ter o guarda-chuva sempre por perto, né? Principalmente à tarde. O vento sopra de sudoeste com rajadas de até 10 km por hora, ajudando a amenizar um pouco o calor. O índice ultravioleta está alto, em nível 7, então mesmo com nuvens é importante se proteger caso o sol apareça entre uma pancada e outra. Não é um domingo para grandes passeios ao ar livre por aqui, viu? Melhor aproveitar em casa ou em locais cobertos, hein? Kleber Salles, aqui na Rádio Anúncio FM 87,9. Grande abraço e até a próxima!

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1: de alegrar as pessoas, de levar a felicidade para os quatro cantos.
0: As notas musicais foram os grãos, regamos esse sonho, cuidamos desse sonho.
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0: dobro.
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0: Essa música é um
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0: Um dos maiores sucessos na carreira do Edson Yudes. A gente oferece para todos vocês com todo o nosso carinho, todo o nosso coração.

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0: Obrigado.
1: Chitãozinho, Chororó, a gente diz assim nessa música pra vocês, ó. Você é tudo que pedi pra Deus.
0: Aí.
2: Bora lá.
1: Assim.
0: Você é tudo que pedi pra Deus.
2: Com certeza.
3: Bora. 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

0: Bom show, fica com Deus. Salve de palmas pro verdadeiro Zé Camilo.
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0: Parabéns, você.
1: Menino.
2: Obrigado, obrigado.
0: O Brasil te ama, viu?
1: Ô, rapaz, o Brasil ama vocês, que é isso. Bem, muito obrigado pela presença de vocês, viu?
0: Valeu, gente. Tchau, gente.
1: Valeu, uma salva de palmas aí, gente.
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1: Boa tarde, amados irmãos e irmãs, neste domingo, dia do Senhor, e você foi à missa. Lembre-se, domingo sem a missa é semana sem a graça. E nesta semana nós vamos pedir, Senhor, dá-me forças para carregar a minha cruz. Na cruz de Cristo, colocar a nossa cruz. Em nome do Pai, do Filho e do Espírito Santo. Amém. Nossa Senhora das Dores, nas suas sete espadas transpassada no coração, inquietações, provações, dificuldades, Mãe. Também hoje há tantas tribulações que transpassam nossa alma e nosso coração. Pedimos, Nossa Senhora das Dores, a graça da perseverança. Assim, ó Mãe, Nossa Senhora das Dores, como não recuaste diante das provações, enfrentaste as dificuldades e em tudo foste obediente até o fim ao Pai, na missão de servir a Jesus nosso Senhor, pedimos a mesma graça, Nossa Senhora das Dores, que sejamos fiéis, que sejamos perseverantes, que sejamos atuantes. Mãe dolorosa, acompanhai-nos em nossas dificuldades e atendei-nos nesta graça que para nós é como uma espada transpassada em nossa alma, que inquieta nosso viver e desassossega nossa família. Nossa Senhora das Dores, ajudai-nos a perseverar, a ter serenidade na provação, paciência em Deus, compreensão dos defeitos alheios, mas acima de tudo, Nossa Senhora das Dores, que saibamos viver cada momento com um olhar fixo na madrugada da ressurreição que nos espera. Nossa Senhora das Dores, acolha a prece de meus familiares que agora apresento como fruto desta Ave Maria. Ave Maria, cheia de graça, o Senhor é convosco. Bendita sois vós entre as mulheres e bendito é o fruto do vosso ventre, Jesus. Santa Maria, Mãe de Deus, rogai por nós, pecadores, agora e na hora de nossa morte. Amém. Nossa Senhora das Dores, dai-nos a graça de um final de dia abençoado. E se a cruz pesar, nos ajude a carregar.
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1: Fala, galera! Finalzaço de semana! E aí, tudo beleza? Tudo certo? Por aqui é o Kleber Salles, é o KS na área, com mais uma edição do nosso Sam Brasil. Muita música, muita energia, muita alegria, e são 3 horas, né? De muito samba e pagode pra você curtir. Vai curtir um churrascão? Vai curtir aí um fim de semana diferente? O rádio tá na programação também? O rádio tá no planejamento? Então bora curtir com a gente, que a trilha sonora é por nossa conta aqui no nosso Sam Brasil. Então aumenta o volume e bora curtir esse finalzaço de semana com a gente.
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1: Gabrielzinho e Diego e Victor Hugo, Fulana, abrindo a sequência aqui no Sam Brasil.

0: vai, na moral, faz muito barulho pro Diego Vitor Hugo, por favor.
1: Esse game a gente sabe jogar, velho.
0: Vocês sabem zerar.
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0: famoso Camisa 10, gente!
1: Vitinho! Vitinho e Camisa 10! Pensa com carinho, finalizando mais um bloco pra você aqui no nosso Sam Brasil. Daqui a pouquinho tem mais músicas. Depois do intervalo, a gente volta com tudo aqui na programação do nosso Sam Brasil. Sai daí não, hein?
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1: Papai-off, não devia. Finalizando por aqui, mais uma sequência do nosso São Brasil. Pra você que se liga aqui na melhor do seu rádio. Ó, não saia daí, hein? Continua.

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6: Glória Groove, Amor Pilantra, abrindo mais uma sequência aqui no nosso Sam Brasil.

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1: Lucas Morato e Tiaguinho, quando você chegou, finalizando mais um bloco pra você aqui no nosso Sam Brasil. Vamos nessa, porque a gente continua com tudo, hein? Continua swingando, balançando, mexendo o esqueleto sem parar, hein? Daqui a pouco a gente vai parar só pra tomar uma aguinha, mas volta já já.
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6: Tiaguinho, vou querer de novo aqui no nosso São Brasil.

Bora que bora, minha gente. O nosso Sam Brasil vai seguindo, hein? Muita música boa. A gente vai levando até você a melhor da swingueira de todo o Brasil, viu? Tem os lançamentos e tem, claro, aquelas já consagradas também. Aquelas que você sabe cantar junto, né? Que tem que ter, né? Tem que ter aquela, viu? Aquela que você curte. Vamos seguindo em frente no nosso Sam Brasil. Sam!

0: tudo bem, mais ou menos.
1: Uma salva de palmas. Uma salva de palmas pra Marvila, que abrilhantou o nosso...
2: Lucas Morato e Marvila, fechando mais uma sequência aqui no nosso Sam Brasil com 10 minutos. É, 10 minutos, eu ia falar 10 segundos. Quase que eu ia errar o nome da música, produção. Quase que eu ia errar aqui o nome da música, viu? O diretor ia falar, pô, Kleber Salles, você tem que prestar mais atenção. Daqui a pouco a gente volta com mais músicas aqui na programação do Sam Brasil. Continue ligado, hein?
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1: É o nosso Sam Brasil, final de semana, você já sabe, né? São 3 horas de Sam Brasil, 3 horas de sucesso pra você curtir com a gente aqui na melhor do seu rádio. Bora, porque tem mais, hein? Tem mais aqui na jogada.

0: Amadinho, perdendo o jogo, finalizando mais um bloco para você que se liga no nosso São Brasil, hein? Bom, daqui a pouco tem mais músicas, já já eu volto com mais sucessos na programação número 1 do seu rádio. Esse é o nosso São Brasil por aqui.
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2: Grupo Revelação, nada vai nos separar. Abrindo mais uma sequência aqui no São Brasil.

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o Sam Brasil, com muita música boa, muita swingueira, hein? Pra você que tá aí ligado, muito obrigado pela audiência, pela sintonia. Galera que tá aqui, ó, no Zap Zap, mandando mensagem pra gente. Vamos nessa, hein? Esse é o nosso Sam Brasil. E a gente continua rolando as melhores por aqui, hein? Aumenta o volume, tá chegando mais uma por aqui, ó.

0: aí, finalizando mais um Sam Brasil por aqui. Eu sou Kleber Salles. Ó, foi ótimo, né? Programa espetacular nesse final de semana, né, gente? Pra ninguém botar defeito. 3 horas de samba e pagode aqui no seu rádio. E na próxima edição tem muito mais. Pode ter certeza, viu? Já vamos preparando aqui tudo pra na próxima edição a gente fazer bonito, viu? É, fazer bonito. Forte abraço para todo mundo, fique com Deus e até lá. Tchau, tchau. Um abraço, bom fim de semana.
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0: Ligando por aqui na programação da sua rádio. Muito prazer, eu sou Marlon Lima e mais um Top 10 Brasil tá chegando por aqui pra gente te fazer companhia, pra trazer as 10 mais que vão desfilar por aqui nesse final de semana, viu? É, e eu conto com você junto comigo durante essa uma hora. É, muita música bacana vai passar por aqui e ainda temos lançamento da semana pra você conferir já já na nossa programação, mas é assunto pra daqui a pouco, né? Bom, eu quero deixar aí um meu abraço todo especial pra você que tá em casa, no trabalho, a você que nos dá essa carona bacana também no seu automóvel. Obrigado pela companhia, obrigado aí pela audiência de sempre, todos os fins de semana, viu? Vamos lá começar então o nosso Top 10, trazer pra você então a nossa primeira sequência, viu? Ó, vou contar pra você aqui, ó, chega mais perto do rádio, ó, pra começar muito bem, temos 4 músicas na sequência pra você conferir, aqui no nosso Top 10.
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Top 10 Brasil finalizando muito bem o nosso primeiro bloco. Só sucesso pra você por aqui durante essa uma hora no nosso Top 10 Brasil desse final de semana, viu? Devido a nossa programação, daqui a pouquinho tem pra você conferir, tá? Então é rapidinho. Eu volto já com o nosso Top 10.

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5: Previsão do tempo.
6: Neste domingo, 13 de setembro, aqui em São João da Boa Vista, o dia começa com céu carregado e pancadas de chuva já pela manhã. A mínima fica em 17 graus e a máxima não passa dos 25, com a sensação térmica batendo os 29 graus por causa da umidade alta, que chega a 82%. A previsão indica 2,9 milímetros de chuva ao longo do dia, então é bom ter o guarda-chuva sempre por perto, né? Principalmente à tarde. O vento sopra de sudoeste com rajadas de até 10 km por hora, ajudando a amenizar um pouco o calor. O índice ultravioleta está alto, em nível 7, então mesmo com nuvens é importante se proteger caso o sol apareça entre uma pancada e outra. Não é um domingo para grandes passeios ao ar livre por aqui, viu? Melhor aproveitar em casa ou em locais cobertos, hein? Kleber Salles, aqui na Rádio Anúncio FM 87,9. Grande abraço e até a próxima.
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0: Top 10 Brasil desse fim de semana. Por aqui é Marlon pra te fazer companhia até no final dessa hora, viu? Vamos juntos então, trazendo mais uma super sequência, mais quatro músicas.
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0: Pessoal, seguinte, ó, a gente fecha a conta e passa a régua no nosso segundo bloco. Daqui a pouquinho tem muito mais pra você, tem as campeãs da semana, tem também os lançamentos da semana pra você conferir. Então fica aí ligado na rádio, que a gente volta já já trazendo muito mais.
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0: 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E aí, turma, de volta pro nosso último bloco de hoje do nosso Top 10 desse fim de semana. A gente vem trazendo então pra você a partir de agora aí as campeãs desse final de semana pra você conferir. A segunda posição e a primeiríssima da semana pra você curtir junto comigo. Então pode aumentar o volume do seu rádio aí pra você curtir as mais tocadas durante toda a semana em todo o Brasil.
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0: sua rádio. Essas foram as 10 mais desse final de semana. Semana que vem tem muito mais pra você aqui na nossa programação, viu? Mas ó, não tô indo embora não, viu? Na sequência tem os lançamentos da semana pra você conferir, pra cantar pra gente. É agora, nos nossos lançamentos da semana.
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Lançamento da semana pra você aqui na programação da sua rádio. São as novidades dessa semana por aqui na nossa programação, aí desse final de semana, viu? Pessoal, vou ficando por aqui com a minha participação, viu? Obrigado por ter ficado junto comigo

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0: Começando aqui, ó, detonando tudo a partir de agora no nosso fim de semana. Eu sou o Diego Elias, um grande prazer estar com você aqui em mais uma edição. Preparei grandes nomes do cenário mundial para tocar para você grandes canções pra gente tocar, conhecer e relembrar também, por que não, né? O melhor do pop nacional e internacional agora no ar pra você. Bora lá, aumentando aí, detonando tudo.
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0: Grandes nomes do cenário mundial passando em nossa playlist de hoje. Quer a prova? Olha, hoje aqui vamos tocar Ariana Grande. Que tal, hein? Que tal também Nina G e ainda Ed Sheeran, Kelly Clarkson, Melim no cenário nacional com Biquíni Cavadão também, Gabriel Gonte e muitos outros do cenário mundial. Beleza? Então aumenta o volume aí e bora curtir porque começou pra detonar geral.
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0: E pra começar detonando tudo, tem The Kid Leroy, Peace.

0: Esse é Craig David, fechando mais um bloco aqui, ó, do nosso Detona Mix, Wake Up. Ainda rolou também Arena Grande Positions e Trampoline com Shied. E assim a gente começou o nosso Detona Mix nesse fim de semana. Tá curtindo, né?
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0: Tá só começando, tem muito mais, se liga só.
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3: Detonando tudo com Sky e Nina Di, que eu tinha.

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1: Em mais um fim de semana do mês de setembro, estamos juntos aqui, ó, detonando tudo.

0: Nem You, Up Out Gone. Ainda teve Kelly Clarkson na sequência, Favorite Kind of Hike. E Yes, Closed com Ed Sheeran aqui na sequência da melhor. Mais um bloco pra você curtir com a gente. Detoname. E depois do intervalo tem essa aqui, ó.
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7: Detonando tudo com Melim.

0: Esse bloco foi caprichado com tempero brazuca, biquíni cavadão, a vida começa agora, fechando mais um bloco, também rolou Calvin Harris e Rihanna, This Is What You Came For, ainda teve J Balvin com Skrillex, In The Ghetto, e a gente continua aqui ó, curtindo o som do nosso Detona Mix.
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0: Ótimo fim de semana.
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2: Detonando tudo, Gabriel Gonte, novela favorita.

0: Esse foi Black Eyed Peas com Daddy Yankee, Bailar Contigo. Ainda rolou Selena Gomez, Love On. E What Makes You Beautiful com One Direction aqui pra você. Olivia Rodrigo, Driver's License. Tá curtindo, né? Ah, eu também tô.
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0: Tem muito mais depois do intervalo.
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9: Agora tem o som do Vitor Clay detonando tudo. Tudo.

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2: Em mais um fim de semana do mês de setembro, estamos juntos aqui, ó, detonando tudo.

0: Sem Bandeira. Fechando mais um bloco, Entra em Mi Vida. Ainda teve SZA com Snows e Lady Gaga com Beyoncé, Telephone. Aqui pra você curtir,
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0: Preparei mais uma sequência, claro.
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Fechando o nosso Detona Mix nesse fim de semana com o som Brazuca de Rod Melim e Marcelo Falcão, Maré de Sorte. Também teve Miley Cyrus, We Can't Stop, Galantes, David Guetta e 5 Seconds of Summer Lighter. E muito mais rolou nessa sequência.

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Em nome do Pai, do Filho e do Espírito Santo. Amém. Divino Jesus, eu vos ofereço este texto que vou rezar, contemplando os mistérios de nossa redenção. Concedei-me pela intercessão de Maria Santíssima, a quem me dirijo, as virtudes necessárias para bem rezá-lo e a graça de ganhar as indulgências anexas a esta devoção. Creio em Deus Pai Todo-Poderoso, Criador do céu e da terra, e em Jesus Cristo, seu único Filho, nosso Senhor, que foi concebido pelo poder do Espírito Santo, nasceu da Virgem Maria, padeceu sob Pôncio Pilatos, foi crucificado, morto e sepultado, desceu à mansão dos mortos, ressuscitou ao terceiro dia, subiu aos céus, está sentado à direita de Deus Pai Todo-Poderoso, de onde há de vir a julgar os vivos e os mortos. Creio no Espírito Santo, na Santa Igreja Católica, na comunhão dos santos, na remissão dos pecados, na ressurreição da carne, na vida eterna. Amém. Pai nosso que estais no céu, santificado seja o vosso nome. Venha a nós o vosso reino, seja feita a vossa vontade, assim na terra como no céu. O pão nosso de cada dia nos dai hoje, perdoai-nos as nossas ofensas, assim como nós perdoamos a quem nos tem ofendido. E não nos deixeis cair em tentação, mas livrai-nos do mal. Amém. Ave Maria, cheia de graça, o Senhor é convosco. Bendita sois vós entre as mulheres, e bendito é o fruto do vosso ventre, Jesus. Santa Maria, Mãe de Deus, rogai por nós, pecadores, agora e na hora de nossa morte. Amém. Ave Maria, cheia de graça, o Senhor é convosco. Bendita sois vós entre as mulheres, e bendito é o fruto do vosso ventre, Jesus. Santa Maria, Mãe de Deus, rogai por nós, pecadores, agora e na hora de nossa morte. Amém. Ave Maria, cheia de graça, o Senhor é convosco. Bendita sois vós entre as mulheres, e bendito é o fruto do vosso ventre, Jesus. Santa Maria, Mãe de Deus, rogai por nós, pecadores, agora e na hora de nossa morte. Amém. Glória ao Pai, ao Filho e ao Espírito Santo, como era no princípio, agora e sempre. Amém. Ó meu Jesus, perdoai-nos, livrai-nos do fogo do inferno, levai as almas todas para o céu e socorrei principalmente aquelas que mais precisarem da vossa misericórdia. Mistérios gloriosos. No primeiro mistério, contemplamos a ressurreição de Jesus Cristo e aprendemos a praticar as virtudes da fé e da confiança em Deus. Momento para que você faça do íntimo do seu coração a sua prece.

Pai nosso que estais no céu, santificado seja o vosso nome. Venha a nós o vosso reino, seja feita a vossa vontade, assim na terra como no céu. O pão nosso de cada dia nos dai hoje, perdoai-nos as nossas ofensas, assim como nós perdoamos a quem nos tem ofendido, e não nos deixeis cair em tentação, mas livrai-nos do mal. Amém. Ave Maria, cheia de graça, o Senhor é convosco. Bendita sois vós entre as mulheres, bendito é o fruto do vosso ventre, Jesus. Santa Maria, Mãe de Deus, rogai por nós, pecadores, agora e na hora de nossa morte. Amém. Ave Maria, cheia de graça, o Senhor é convosco. Bendita sois vós entre as mulheres, bendito é o fruto do vosso ventre, Jesus. Santa Maria, Mãe de Deus, rogai por nós, pecadores, agora e na hora de nossa morte. Amém. Ave Maria, cheia de graça, o Senhor é convosco. Bendita sois vós entre as mulheres, bendito é o fruto do vosso ventre, Jesus. Santa Maria, Mãe de Deus, rogai por nós, pecadores, agora e na hora de nossa morte. Amém. Ave Maria, cheia de graça, o Senhor é convosco. Bendita sois vós entre as mulheres, bendito é o fruto do vosso ventre, Jesus. Santa Maria, Mãe de Deus,

Deus, rogai por nós, pecadores, agora e na hora de nossa morte. Amém. Ave Maria, cheia de graça, o Senhor é convosco. Bendita sois vós entre as mulheres, bendito é o fruto do vosso ventre, Jesus. Santa Maria, Mãe de Deus, rogai por nós, pecadores, agora e na hora de nossa morte. Amém. Ave Maria, cheia de graça, o Senhor é convosco. Bendita sois vós entre as mulheres, bendito é o fruto do vosso ventre, Jesus. Santa Maria, Mãe de Deus, rogai por nós, pecadores, agora e na hora de nossa morte. Amém. Ave Maria, cheia de graça, o Senhor é convosco. Bendita sois vós entre as mulheres, bendito é o fruto do vosso ventre, Jesus. Santa Maria, Mãe de Deus, rogai por nós, pecadores, agora e na hora de nossa morte. Amém. Ave Maria, cheia de graça, o Senhor é convosco. Bendita sois vós entre as mulheres, bendito é o fruto do vosso ventre, Jesus. Santa Maria, Mãe de Deus, rogai por nós, pecadores, agora e na hora de nossa morte. Amém. Ave Maria, cheia de graça, o Senhor é convosco. Bendita sois vós entre as mulheres, bendito é o fruto do vosso ventre, Jesus. Santa Maria, Mãe de Deus, rogai por nós, pecadores, agora e na hora de nossa morte. Amém. Ave Maria, cheia de graça, o Senhor é convosco. Bendita sois vós entre as mulheres, bendito é o fruto do vosso ventre, Jesus. Santa Maria, Mãe de Deus, rogai por nós, pecadores, agora e na hora de nossa morte. Amém. Glória ao Pai, ao Filho e ao Espírito Santo, como era no princípio, agora e sempre. Amém. Ó meu Jesus, perdoai-nos, livrai-nos do fogo do inferno, levai as almas todas para o céu e socorrei principalmente aquelas que mais precisarem da vossa misericórdia. Nossa Senhora de Fátima, rogai por nós. No segundo mistério, contemplamos a ascensão de Jesus Cristo ao céu e aprendemos a aumentar a esperança e o desejo do céu. Rezemos para que Maria, a Mãe do Perpétuo Socorro, continue nos abençoando. Pai nosso que estais no céu, santificado seja o vosso nome. Venha a nós o vosso reino, seja feita a vossa vontade, assim na terra como no céu. O pão nosso de cada dia nos dai hoje, perdoai-nos as nossas ofensas, assim como nós perdoamos a quem nos tem ofendido, e não nos deixeis cair em tentação, mas livrai-nos do mal. Amém. Ave Maria, cheia de graça, o Senhor é convosco. Bendita sois vós entre as mulheres, bendito é o fruto do vosso ventre, Jesus. Santa Maria, Mãe de Deus, rogai por nós, pecadores, agora e na hora de nossa morte. Amém. Ave Maria, cheia de graça, o Senhor é convosco. Bendita sois vós entre as mulheres, bendito é o fruto do vosso ventre, Jesus. Santa Maria, Mãe de Deus, rogai por nós, pecadores, agora e na hora de nossa morte. Amém. Ave Maria, cheia de graça, o Senhor é convosco. Bendita sois vós entre as mulheres, bendito é o fruto do vosso ventre, Jesus. Santa Maria, Mãe de Deus, rogai por nós, pecadores, agora e na hora de nossa morte. Amém. Ave Maria, cheia de graça, o Senhor é convosco. Bendita sois vós entre as mulheres, bendito é o fruto do vosso ventre, Jesus. Santa Maria, Mãe de Deus, rogai por nós, pecadores, agora e na hora de nossa morte. Amém. Ave Maria, cheia de graça, o Senhor é convosco. Bendita sois vós entre as mulheres, bendito é o fruto do vosso ventre, Jesus. Santa Maria, Mãe de Deus, rogai por nós, pecadores, agora e na hora de nossa morte. Amém. Ave Maria, cheia de graça, o Senhor é convosco. Bendita sois vós entre as mulheres, bendito é o fruto do vosso ventre, Jesus. Santa Maria, Mãe de Deus, rogai por nós, pecadores, agora e na hora de nossa morte. Amém. Ave Maria, cheia de graça, o Senhor é convosco. Bendita sois vós entre as mulheres, bendito é o fruto do vosso ventre, Jesus. Santa Maria, Mãe de Deus, rogai por nós, pecadores, agora e na hora de nossa morte. Amém. Ave Maria, cheia de graça, o Senhor é convosco.
Bendita sois vós entre as mulheres, bendito é o fruto do vosso ventre, Jesus. Santa Maria, Mãe de Deus, rogai por nós, pecadores, agora e na hora de nossa morte. Amém. Ave Maria, cheia de graça, o Senhor é convosco. Bendita sois vós entre as mulheres, bendito é o fruto do vosso ventre, Jesus. Santa Maria, Mãe de Deus, rogai por nós, pecadores, agora e na hora de nossa morte. Amém. Ave Maria, cheia de graça, o Senhor é convosco. Bendita sois vós entre as mulheres, bendito é o fruto do vosso ventre, Jesus. Santa Maria, Mãe de Deus, rogai por nós, pecadores, agora e na hora de nossa morte. Amém. Glória ao Pai, ao Filho e ao Espírito Santo, como era no princípio, agora e sempre. Amém. Ó meu Jesus, perdoai-nos, livrai-nos do fogo do inferno, levai as almas todas para o céu e socorrei principalmente aquelas que mais precisarem da vossa misericórdia. Nossa Senhora Aparecida, rogai por nós. No terceiro mistério glorioso, contemplamos a vinda do Espírito Santo sobre os apóstolos e aprendemos a ter zelo pela salvação dos irmãos. Rezemos pelos irmãos mais necessitados. Pai nosso que estais no céu, santificado seja o vosso nome. Venha a nós o vosso reino, seja feita a vossa vontade, assim na terra como no céu. O pão nosso de cada dia nos dai hoje, perdoai-nos as nossas ofensas, assim como nós perdoamos a quem nos tem ofendido. E não nos deixeis cair em tentação, mas livrai-nos do mal. Amém. Ave Maria, cheia de graça, o Senhor é convosco. Bendita sois vós entre as mulheres, bendito é o fruto do vosso ventre, Jesus. Santa Maria, Mãe de Deus, rogai por nós, pecadores, agora e na hora de nossa morte. Amém. Ave Maria, cheia de graça, o Senhor é convosco. Bendita sois vós entre as mulheres, bendito é o fruto do vosso ventre, Jesus. Santa Maria, Mãe de Deus, rogai por nós, pecadores, agora e na hora de nossa morte. Amém. Ave Maria, cheia de graça, o Senhor é convosco. Bendita sois vós entre as mulheres, bendito é o fruto do vosso ventre, Jesus. Santa Maria, Mãe de Deus, rogai por nós, pecadores, agora e na hora de nossa morte. Amém. Ave Maria, cheia de graça, o Senhor é convosco. Bendita sois vós entre as mulheres, bendito é o fruto do vosso ventre, Jesus. Santa Maria, Mãe de Deus, rogai por nós, pecadores, agora e na hora de nossa morte. Amém. Ave Maria, cheia de graça, o Senhor é convosco. Bendita sois vós entre as mulheres, bendito é o fruto do vosso ventre, Jesus. Santa Maria, Mãe de Deus, rogai por nós, pecadores, agora e na hora de nossa morte. Amém. Ave Maria, cheia de graça, o Senhor é convosco. Bendita sois vós entre as mulheres, bendito é o fruto do vosso ventre, Jesus. Santa Maria, Mãe de Deus, rogai por nós, pecadores, agora e na hora de nossa morte. Amém. Ave Maria, cheia de graça, o Senhor é convosco. Bendita sois vós entre as mulheres, bendito é o fruto do vosso ventre, Jesus. Santa Maria, Mãe de Deus, rogai por nós, pecadores, agora e na hora de nossa morte. Amém. Ave Maria, cheia de graça, o Senhor é convosco. Bendita sois vós entre as mulheres, bendito é o fruto do vosso ventre, Jesus. Santa Maria, Mãe de Deus, rogai por nós, pecadores, agora e na hora de nossa morte. Amém. Ave Maria, cheia de graça, o Senhor é convosco. Bendita sois vós entre as mulheres, bendito é o fruto do vosso ventre, Jesus. Santa Maria, Mãe de Deus, rogai por nós, pecadores, agora e na hora de nossa morte. Amém. Ave Maria, cheia de graça, o Senhor é convosco. Bendita sois vós entre as mulheres, bendito é o fruto do vosso ventre, Jesus. Santa Maria, Mãe de Deus, rogai por nós, pecadores, agora e na hora de nossa morte. Amém. Glória ao Pai, ao Filho e ao Espírito Santo, como era no princípio, agora e sempre. Amém. Ó meu Jesus, perdoai-nos, livrai-nos do fogo do inferno, levai as almas todas para o céu e socorrei principalmente aquelas que mais precisarem da vossa misericórdia.
Nossa Senhora das Graças, rogai por nós. No quarto mistério, contemplamos a Assunção de Maria ao céu e lhe pedimos que nos alcance uma boa morte. Pai nosso que estais no céu, santificado seja o vosso nome. Venha a nós o vosso reino, seja feita a vossa vontade, assim na terra como no céu. O pão nosso de cada dia nos dai hoje, perdoai-nos as nossas ofensas, assim como nós perdoamos a quem nos tem ofendido. E não nos deixeis cair em tentação, mas livrai-nos do mal. Amém. Ave Maria, cheia de graça, o Senhor é convosco. Bendita sois vós entre as mulheres, bendito é o fruto do vosso ventre, Jesus. Santa Maria, Mãe de Deus, rogai por nós, pecadores, agora e na hora de nossa morte. Amém. Ave Maria, cheia de graça, o Senhor é convosco. Bendita sois vós entre as mulheres, bendito é o fruto do vosso ventre, Jesus. Santa Maria, Mãe de Deus, rogai por nós, pecadores, agora e na hora de nossa morte. Amém. Ave Maria, cheia de graça, o Senhor é convosco. Bendita sois vós entre as mulheres, bendito é o fruto do vosso ventre, Jesus. Santa Maria, Mãe de Deus, rogai por nós, pecadores, agora e na hora de nossa morte. Amém. Ave Maria, cheia de graça, o Senhor é convosco. Bendita sois vós entre as mulheres, bendito é o fruto do vosso ventre, Jesus. Santa Maria, Mãe de Deus, rogai por nós, pecadores, agora e na hora de nossa morte. Amém. Ave Maria, cheia de graça, o Senhor é convosco. Bendita sois vós entre as mulheres, bendito é o fruto do vosso ventre, Jesus. Santa Maria, Mãe de Deus, rogai por nós, pecadores, agora e na hora de nossa morte. Amém. Ave Maria, cheia de graça, o Senhor é convosco. Bendita sois vós entre as mulheres, bendito é o fruto do vosso ventre, Jesus. Santa Maria, Mãe de Deus, rogai por nós, pecadores, agora e na hora de nossa morte. Amém. Ave Maria, cheia de graça, o Senhor é convosco. Bendita sois vós entre as mulheres, bendito é o fruto do vosso ventre, Jesus. Santa Maria, Mãe de Deus, rogai por nós, pecadores, agora e na hora de nossa morte. Amém. Ave Maria, cheia de graça, o Senhor é convosco. Bendita sois vós entre as mulheres, bendito é o fruto do vosso ventre, Jesus. Santa Maria, Mãe de Deus, rogai por nós, pecadores, agora e na hora de nossa morte. Amém. Ave Maria, cheia de graça, o Senhor é convosco. Bendita sois vós entre as mulheres, bendito é o fruto do vosso ventre, Jesus. Santa Maria, Mãe de Deus, rogai por nós, pecadores, agora e na hora de nossa morte. Amém. Ave Maria, cheia de graça, o Senhor é convosco. Bendita sois vós entre as mulheres, bendito é o fruto do vosso ventre, Jesus. Santa Maria, Mãe de Deus, rogai por nós, pecadores, agora e na hora de nossa morte. Amém. Glória ao Pai, ao Filho e ao Espírito Santo, como era no princípio, agora e sempre. Amém. Ó meu Jesus, perdoai-nos, livrai-nos do fogo do inferno, levai as almas todas para o céu e socorrei principalmente aquelas que mais precisarem da vossa misericórdia. Ó Maria concebida sem pecado, rogai por nós que recorremos a vós. No quinto mistério, contemplamos a coroação de Nossa Senhora como Rainha do céu e da terra e lhe pedimos a graça da perseverança final. Pai nosso que estais no céu, santificado seja o vosso nome. Venha a nós o vosso reino, seja feita a vossa vontade, assim na terra como no céu. O pão nosso de cada dia nos dai hoje, perdoai-nos as nossas ofensas, assim como nós perdoamos a quem nos tem ofendido. E não nos deixeis cair em tentação, mas livrai-nos do mal. Amém. Ave Maria, cheia de graça, o Senhor é convosco. Bendita sois vós entre as mulheres, bendito é o fruto do vosso ventre, Jesus. Santa Maria, Mãe de Deus, rogai por nós, pecadores, agora e na hora de nossa morte. Amém. Ave Maria, cheia de graça, o Senhor é convosco.
Bendita sois vós entre as mulheres, bendito é o fruto do vosso ventre, Jesus. Santa Maria, Mãe de Deus, rogai por nós, pecadores, agora e na hora de nossa morte. Amém. Ave Maria, cheia de graça, o Senhor é convosco. Bendita sois vós entre as mulheres, bendito é o fruto do vosso ventre, Jesus. Santa Maria, Mãe de Deus, rogai por nós, pecadores, agora e na hora de nossa morte. Amém. Ave Maria, cheia de graça, o Senhor é convosco. Bendita sois vós entre as mulheres, bendito é o fruto do vosso ventre, Jesus. Santa Maria, Mãe de Deus, rogai por nós, pecadores, agora e na hora de nossa morte. Amém. Ave Maria, cheia de graça, o Senhor é convosco. Bendita sois vós entre as mulheres, bendito é o fruto do vosso ventre, Jesus. Santa Maria, Mãe de Deus, rogai por nós, pecadores, agora e na hora de nossa morte. Amém. Ave Maria, cheia de graça, o Senhor é convosco. Bendita sois vós entre as mulheres, bendito é o fruto do vosso ventre, Jesus. Santa Maria, Mãe de Deus, rogai por nós, pecadores, agora e na hora de nossa morte. Amém. Ave Maria, cheia de graça, o Senhor é convosco. Bendita sois vós entre as mulheres, bendito é o fruto do vosso ventre, Jesus. Santa Maria, Mãe de Deus, rogai por nós, pecadores, agora e na hora de nossa morte. Amém. Ave Maria, cheia de graça, o Senhor é convosco. Bendita sois vós entre as mulheres, bendito é o fruto do vosso ventre, Jesus. Santa Maria, Mãe de Deus, rogai por nós, pecadores, agora e na hora de nossa morte. Amém. Ave Maria, cheia de graça, o Senhor é convosco. Bendita sois vós entre as mulheres, bendito é o fruto do vosso ventre, Jesus. Santa Maria, Mãe de Deus, rogai por nós, pecadores, agora e na hora de nossa morte. Amém. Ave Maria, cheia de graça, o Senhor é convosco. Bendita sois vós entre as mulheres, bendito é o fruto do vosso ventre, Jesus. Santa Maria, Mãe de Deus, rogai por nós, pecadores, agora e na hora de nossa morte. Amém. Glória ao Pai, ao Filho e ao Espírito Santo, como era no princípio, agora e sempre. Amém. Ó meu Jesus, perdoai-nos, livrai-nos do fogo do inferno, levai as almas todas para o céu e socorrei principalmente aquelas que mais precisarem da vossa misericórdia. Infinitas graças vos damos, soberana Rainha, pelos benefícios que todos os dias recebemos de vossas mãos liberais. Dignai-vos agora e para sempre tomar-nos debaixo do vosso poderoso amparo, e para mais vos obrigar, vos saudamos com uma salve, Rainha. Salve, Rainha, Mãe de Misericórdia, vida, doçura e esperança, nossa salve. A vós bradamos, os degredados filhos de Eva, a vós suspiramos, gemendo e chorando neste vale de lágrimas. Eia, pois, advogada nossa, esses vossos olhos misericordiosos a nós volvei, e depois desse desterro, mostrai-nos, Jesus, bendito o fruto do vosso ventre, ó clemente, ó piedosa, ó doce e sempre Virgem Maria. Rogai por nós, Santa Mãe de Deus, para que sejamos dignos das promessas de Cristo. Amém. Louvado seja nosso Senhor Jesus Cristo, para sempre seja louvado.

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Caríssimos, Jesus nos ensina que o perdão não pode ter limites, porque assim também é o amor de Deus para conosco. Ao participarmos desta Eucaristia, peçamos a graça de um coração capaz de reconciliar-se, superar mágoas e testemunhar, com sinceridade, o perdão que recebemos do Senhor. Iniciemos cantando.

aqui no Santuário de Nossa Senhora de Guadalupe, Jesus das Santas Chagas, saudar quem sempre está conosco, saudar também aqueles que nos visitam. Quem está nos visitando, levante a mão. Uma calorosa salva de palmas, bem-vindos. Saúde a você que nos acompanha pela TV Evangelizar, Rádio Evangelizar, aplicativos, YouTube Padre Manzotti. Cantemos.

0: infinitamente perdoador. Vai além de toda e qualquer expectativa ou perspectiva humana. E nós somos chamados a não ter no nosso coração desejo de vingança, mágoa, querermos a reparação pela reparação, porque tudo isso nos torna pessoas doentes, violentas, infelizes. Vamos experimentar o perdão de Deus, porque talvez, experimentando esse perdão de Deus em nós, nós consigamos ser mais misericordiosos com nossos irmãos. Confessemos os nossos pecados.
1: Confesso a Deus Todo-Poderoso e a vós, irmãos e irmãs, que pequei muitas vezes por pensamentos e palavras, atos e omissões,
0: por minha culpa, tão grande culpa. E peço à Virgem Maria, aos anjos e santos, e a vós, irmãos e irmãs, que rogueis por mim a Deus, nosso Senhor. Deus, cheio de misericórdia, perdoe os nossos pecados e nos conduza à vida eterna.
1: Amém.
0: Senhor, tende piedade de nós.
1: Senhor, tende piedade de nós.
0: Cristo, tende piedade de nós.
1: Cristo, tende piedade de nós.
0: Senhor, tende piedade de nós.
1: Senhor, tende piedade de nós.
0: Neste mês dedicado à Bíblia, neste mês de Jesus das Santas Chagas, glorifiquemos a Deus cantando. Thank you.

obra evangelizar, você tem um coração que acolhe. Por isso, você pode ligar qualquer hora do dia e da noite, e seus pedidos serão levados aqui no altar do Senhor, nas adorações, nas missas, nos terços, 0800 410 6060, ou pelo WhatsApp 41 3221 6060. Todos aqueles que mandaram seus pedidos, suas orações, coloque também em você qual a intenção desta missa. Quero rezar por todos aqueles que estão ajudando na ação Ajude a Pintar a Casa da Mãe, e rezar pelos nossos associados, citando estes três: Cleusa Aparecida dos Santos, Palmital, Paraná; Rosângela da Silva, Diadema, São Paulo; Maria Moura Castro Pinheiro, de Fortaleza. Ó Deus, que criais e governais todas as coisas, volvei para nós o vosso olhar, e para sentirmos a ação da vossa misericórdia, dai-nos a graça de vos servir de todo o coração. Por nós

0: Nosso Senhor Jesus Cristo, vosso Filho, que convosco vive e reina na unidade do Espírito Santo, por todos os séculos dos séculos.
1: Amém. Liturgia da Palavra. O perdão é o caminho indispensável para quem deseja viver em comunhão com Deus. Ouçamos.
2: Leitura do livro do Eclesiástico. O rancor e a raiva são coisas detestáveis. Até o pecador procura dominá-las. Quem se vingar encontrará a vingança do Senhor, que pedirá severas contas dos seus pecados. Perdoa a injustiça cometida por teu próximo. Assim, quando orares, teus pecados serão perdoados. Se alguém guarda raiva contra o outro, como poderá pedir a Deus a cura? Se não tem compaixão do seu semelhante, como poderá pedir perdão dos seus pecados? Se ele, que é um mortal, guarda rancor, quem é que vai alcançar perdão para os seus pecados? Lembra-te do teu fim e deixa de odiar. Pensa na destruição e na morte e persevera nos mandamentos. Pensa nos mandamentos e não guardes rancor ao teu próximo. Pensa na aliança do Altíssimo e não leves em conta a falta alheia. Palavra do Senhor.
1: Graças a Deus. O responsório de hoje é o Salmo 102, que tem por antífona: O Senhor é bondoso, compassivo e carinhoso. Todos.
3: O Senhor é bondoso, compassivo e carinhoso.
1: Salmodiemos.

0: Leitura da carta de São Paulo aos Romanos. Irmãos, ninguém dentre nós vive para si mesmo, ou morre para si mesmo. Se estamos vivos, é para o Senhor que vivemos. Se morremos, é para o Senhor que morremos. Portanto, vivos ou mortos, pertencemos ao Senhor. Cristo morreu e ressuscitou exatamente para isto, para ser o Senhor dos mortos e dos vivos. Palavra do Senhor.
1: Graças a Deus.
2: Com alegria, aclamemos ao Santo Evangelho cantando.

Naquele tempo, Pedro aproximou-se de Jesus e perguntou: Senhor, quantas vezes devo perdoar se meu irmão pecar contra mim? Até 7 vezes? Jesus respondeu: Não te digo até 7 vezes, mas até 70 vezes 7. Porque o reino dos céus é como um rei que resolveu acertar contas com seus empregados. Quando começou o acerto, trouxeram-lhe um que lhe devia uma enorme fortuna. Como empregado não tivesse com que pagar, o patrão mandou que fosse vendido como escravo, junto com a mulher e filhos, tudo que possuía, para que pagasse a dívida. O empregado, porém, caiu aos pés do patrão e, prostrado, suplicava: Dai-me um prazo e eu te pagarei tudo. Diante disso, o patrão teve compaixão, soltou o empregado e perdoou-lhe a dívida. Ao sair dali, aquele empregado encontrou um dos seus companheiros que lhe devia apenas 100 moedas. Ele o agarrou e começou a sufocá-lo, dizendo: Paga o que me deves. O companheiro caiu aos seus pés, suplicava: Dá-me um prazo e eu te pagarei. Mas o empregado não quis saber disso. Saiu e mandou jogá-lo na prisão, até que pagasse o que devia. Vendo o que havia acontecido, os outros empregados ficaram muito tristes. Procuraram o patrão e lhe contaram tudo. Então, o patrão mandou chamá-lo e lhe disse: Empregado perverso, eu te perdoei toda a tua dívida, porque tu me suplicaste. Não devias tu também ter compaixão do teu companheiro, como eu tive compaixão de ti? O patrão indignou-se e mandou entregar aquele empregado aos torturadores até que pagasse toda a sua dívida. É assim que o meu Pai, que está nos céus, fará convosco, se cada um não perdoar de coração ao seu irmão.

0: Deus, perdoe os nossos pecados. Queridos filhos e filhas, aqui neste santuário de Nossa Senhora de Guadalupe, Jesus das Santas Chagas, nós estamos ainda no capítulo 18 de Mateus. Falo ainda porque nós estamos no capítulo 18, e gravem, quando você quiser um conselho sobre a vida da igreja, a parte eclesial, como conviver, é o capítulo 18 de Mateus. Se lembrarem, semana passada nós começamos este capítulo, onde dizia: se teu irmão errar, chame-o em particular. Quem lembra disso, levante a mão. Opa, ainda bem que não estamos com Alzheimer. Bom, isso é bom. Filhos, hoje é continuidade, e o tema é o perdão. E antes de ir para o Evangelho, eu quero convidar você que está em casa. Quem aqui tem um aplicativo da obra Evangelizar é Preciso? Levante a mão. Isto, que maravilha. Senhora, eu estou muito preocupado. Desde que começou a missa, a senhora está com este papel e eu não consigo enxergar. Padre, preciso falar com você. Sim, depois da missa. É que eu fico preocupado, a gente fica preocupado. Meu coração fica, né? Depois eu converso com a senhora, tá bom? Vamos lá. Eu vou falar da primeira leitura, porque você poderia pensar, como é que o conceito de perdão foi desenvolvendo na Bíblia? Por isso eu quero fazer uma memória com você, acompanha um pouquinho de história. Se você lembrar, tinham dois irmãos, Caim e Abel. E na história da Bíblia, quem matou quem? Caim matou Abel. Pois bem, na Bíblia, em Gênesis, está escrito que o filho de Caim saiu gritando pelo mundo: Caim matou 7 vezes, e eu matarei, filho de Caim, matarei 70 vezes 7, vingando o meu pai. Grava essa palavra: matarei, me vingarei 70 vezes 7. O que quer dizer? Um ódio infinito. Grava essa palavra também: ódio infinito, vingança infinita. Tanto que nos primórdios não se tinha limite para corrigir, para se retratar diante de um mal, era capaz de se matar. Há uma evolução quando se estabelece a lei de talião: olho por olho, dente por dente, que quer dizer uma ofensa, uma reparação proporcionalizada. Então é uma evolução do filho de Caim. Mas já no século 2 antes de Cristo é escrito este texto, a primeira leitura, que é do Eclesiástico, que na verdade é Jesus Bersulque, que vem escrever este texto. Não se sabe ao certo sobre o autor, mas veja que texto maravilhoso. Eu falava, se você tem em casa o aplicativo no seu celular, e gente, é gratuito para baixar, viu? É só ir na sua loja virtual e colocar Associação Evangelizar. Faça essa experiência, baixe o aplicativo. Qual a vantagem? é de graça para baixar, não paga para manter. Você tem televisão em qualquer parte do mundo, rádio em qualquer parte do mundo, e tem a liturgia diária. Então, a primeira leitura, na verdade, é uma evolução sobre o conceito de perdão. E começa Eclesiástico, livro da sabedoria, dizer assim, a sabedoria do povo: o rancor e a raiva são coisas detestáveis. É ou não é verdade? Quem carrega a raiva, quem carrega o rancor, gente, é detestável. Por quê? Não é feliz. A pessoa se torna agressiva, uma fera ferida, que a todo momento ataca, vive muito mal. Veja, o texto vai dizer, até uma pessoa pecadora tenta dominar a raiva e o rancor. Depois o texto ainda vai dizer, quem se vinga encontrará a vingança do Senhor. Já esse conceito de não se vingar, lembra do filho de Caim, veja onde chegou. Não se vingue de ninguém. E ainda mais, perdoa a injustiça cometida contra teu próximo. Assim, quando você rezar, os teus pecados serão perdoados. E vem um texto, se você procurar, no versículo 3, que é algo muito importante. Escutem bem, preste atenção. Se alguém guarda raiva contra o outro, como poderá pedir a Deus a cura? Se nosso coração está imerso na raiva, no ódio, no desejo de vingança, como pedir a Deus a cura? Fique com este questionamento. Convido-os mais uma vez a lerem novamente a primeira leitura. Ela é do Antigo Testamento, século 2 antes de Cristo, mas ela é muito elucidativa. Então é um processo de reconhecimento de como lidar com o perdão. Chegamos no Evangelho. Veja, no tempo de Jesus, os rabinos, eles eram favoráveis ao perdão. E havia discussão sobre quantas vezes perdoar uma ofensa. Discordavam um pouco mais, um pouco menos, mas era consenso. Primeira vez sim, segunda vez sim, terceira vez sim, quarta vez não. E principalmente perdoar se fosse seu patrício, se fosse judeu. Os demais não se pedia tanto. Então veja, houve um aumento, até perdoar, 3, 4 não precisa mais. São Pedro foi generoso. Veja que mais do que generoso, ele usa, não usa o 4, ele usa o 7, que é o número perfeito na Bíblia. Então, diz, Senhor, quantas vezes devo perdoar meu irmão que pecar contra mim? Até 7 vezes, quer dizer, sempre. Jesus, na sua resposta, ele não diz sempre, ele diz infinitamente. Lembra que eu pedi para você gravar a palavra vingança infinita? Eu vingarei meu pai 70 vezes, 7 vezes, dizia o filho de Caim. Jesus, lembrando do Antigo Testamento, diz 70 vezes, 7 vezes, perdoar infinitamente. Se lá era vingar, aqui é perdoar infinitamente. Então, ele só não abre o mandamento. Ele coloca o mandamento perdoar, mandamento, estou usando a palavra, ensinamento, mandamento, preceito cristão de modo infinito. Mas quem é capaz de perdoar infinitamente? Deus. Deus perdoa infinitamente. E nós somos chamados a seguir este exemplo de Deus. Não estou dizendo que é fácil perdoar. Não estamos aqui dizendo que nós devemos aceitar tudo como se não tivéssemos sangue nas veias, como se nós fôssemos indiferentes ao erro. Não se trata disso. Tanto que versículos atrás Jesus disse: se teu irmão pecar, chame-o para conversar, tente o colocar no bom caminho. Mas então, há contradição disso? Não. Mesmo que alguém te ofender, mesmo que alguém errar e se arrepender, você não vai, não conseguimos. O pecado gera suas consequências, o erro tem suas consequências, mas você não vai lutar pelas consequências, você vai lutar para o resgate do teu irmão. Então não há contradição entre a primeira parte e esta parte. Perdoar não é dizer que não sentiu a traição, não sentiu aquele tapa, não sentiu aquela humilhação. Não é isso. Não é pensar que existe uma borracha mágica que possa apagar da história os erros que cometemos. Não é isso também. É não se tornar refém da maldade dos outros, não se tornar refém do ódio dos outros, não se tornar refém da raiva dos outros. Porque o mal que os outros nos faz, o grande mal, é nos fazer reféns de nós mesmos. O perdão é o primeiro a nos libertar. E Jesus conta uma parábola. Lembremos que é parábola, mas nesta parábola Jesus fala de um rei que foi acertar as contas com seu empregado. E esse homem, certamente ele embolsou muito dos impostos pagos, tinha uma conta exorbitante. E na parábola Jesus coloca essa primeira dívida enorme, grande, para contrapor com a segunda. Jesus era um bom rabino, Jesus era um bom mestre, era um excelente pregador. Então ele diz que esse homem tinha com o rei uma dívida enorme. A lei pedia: se não tem como pagar, venda ele como escravo, vende a esposa, vende os bens, para tentar amenizar a perda. Esse homem caiu de joelhos e pediu: dá-me um tempo e eu pagarei parcelado. Eu estou interpretando o texto. O que fez o rei? Parcelou a dívida? Não. Ele perdoou toda a dívida. Este rei é Deus. Então percebe que a quantia era enorme, mas o perdão de Deus é infinito. Então não há arrependimento que Deus não aceite. Não há pecado que Deus não perdoe. Mas Jesus conta que este homem que fora perdoado tinha também um que lhe devia 100 moedas. E Jesus coloca lá embaixo 100 moedas de prata, equivaleria mais ou menos o salário de um dia, uma moeda. Então era uma conta bem menor. Mas veja, qual foi o erro deste homem? Ele não experimentou o perdão. Ele não experimentou o amor de Deus na vida dele. Ele foi perdoado de suas, da sua dívida, mas ele não percebeu, ele não teve contrição, não teve arrependimento. Então, em relação ao outro, ele foi cruel. E Jesus diz assim: é assim que o Pai vos tratará. Não é verdade que o perdão de Deus está condicionado ao nosso perdão, porque senão, se for assim, nós limitamos o infinito perdão de Deus, não é verdade? Deus é capaz de perdoar do seu jeito todos, mas a pessoa que é perdoada, que está com o coração cheio de mágoa, cheio de raiva, cheio de vingança, não consegue abarcar a misericórdia, o perdão, a reconciliação que Deus dá. Não é que Deus não perdoa, a pessoa não se sente, a pessoa não se perdoa, a pessoa não se emenda, a pessoa não cresce. Este é o grande ensinamento do texto hoje. Claro, tem muitas questões práticas. A primeira de todos: como nós lidamos com as pessoas que nos ofendem? Mais à frente, Jesus diz: rezai pelos que te caluniam. Rezai, falai o bem de quem fala o mal. Perceba, meus irmãos, existem vários níveis. Veja, uma pessoa que paga o bem com o mal, você recebe o bem e você retribui com o mal, no mínimo, ele é uma pessoa monstruosa. Uma pessoa que não sabe valorizar. Uma pessoa que paga o mal com o mal, o bem com o bem, é uma pessoa justa. Mas também não serve para nós. Deus quer que, mesmo que alguém nos faça mal, paguemos com o bem. Isto é ser como o Pai do céu. É o terceiro nível. É um passo a mais de sermos justos. Sede santos como vosso Pai do céu é santo. Claro que, aos olhos do mundo, um evangelho desse e uma proposta dessa de Jesus Cristo pode nos chamar de bobinhos, atrasados, fracos. Mas eu te pergunto: quem perdoa é fraco ou é forte? É forte. O que se vinga não é forte, ele é violento, ele é maldoso. Então, o que Deus está pedindo para mim e para você, que sejamos fortes o suficientes em Deus para sabermos perdoar. E para terminar, ele nos é o exemplo, porque na cruz ele fez o que ele acabou de dizer: Pai, perdoa-lhes, eles não sabem o que fazem. Amém.
1: Amém. Creio em Deus Pai Todo-Poderoso, Criador do céu e da terra, e em Jesus Cristo, seu único Filho, nosso Senhor, que foi concebido pelo poder do Espírito Santo, nasceu da Virgem Maria, padeceu sobre Pôncio Pilatos, foi crucificado, morto e sepultado, desceu à mansão dos mortos, ressuscitou ao terceiro dia, subiu aos céus, está sentado à direita de Deus Pai Todo-Poderoso, donde há de vir a julgar os vivos e os mortos. Creio no Espírito Santo, na Santa Igreja Católica, na comunhão dos santos, na remissão dos pecados, na ressurreição da carne e na vida eterna. Amém.
0: Elevemos confiante as nossas preces a Deus.
2: Ao final de cada prece, rezemos:
3: Senhor, atendei-nos e ensinai-nos a perdoar.
2: para que a igreja seja no mundo sinal da misericórdia de Deus e promova sempre o entendimento entre os povos, rezemos ao Senhor.
1: Senhor, atendei-nos e ensinai-nos a perdoar.
2: Para que todos que carregam feridas, mágoas e ressentimentos encontrem em Cristo a força necessária para perdoar e recomeçar, rezemos ao Senhor.
1: Senhor, atendei-nos e ensinai-nos a perdoar.
2: Para que nas famílias separadas por desentendimentos e mágoas, o amor seja mais forte que o ressentimento e se abram caminhos para a reaproximação, rezemos ao Senhor.
1: Senhor, atendei-nos e ensinai-nos a perdoar.
2: Para que a palavra de Deus, acolhida com fé e meditada diariamente, transforme os nossos corações, tornando-os mais misericordiosos, capazes de perdoar e de viver a reconciliação ensinada por Cristo, rezemos ao Senhor.
1: Senhor, atendei-nos e ensinai-nos a perdoar.
0: Atendei-nos, ó Pai, nós vo-lo pedimos por teu Filho no Espírito Santo.
3: Amém. 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

0: bons irmãs, para que o meu e o vosso sacrifício seja aceito por Deus Pai Todo-Poderoso.
1: Receba o Senhor por tuas mãos este sacrifício, para a glória do seu nome, para nosso bem e de toda a sua santa Igreja.
0: Inclinai-vos, Senhor, as nossas súplicas e acolhei benigno as oferendas dos vossos fiéis, a fim de que os dons que cada um trouxe em vossa honra sirvam à salvação de todos. Por Cristo nosso Senhor.
1: Amém.
0: O Senhor esteja convosco.
1: Ele está no meio de nós.
0: Corações ao alto.
1: O nosso coração está em Deus.
0: Demos graças ao Senhor e nosso Deus.
1: É nosso dever e nossa salvação.
0: Na verdade, é digno e justo, é nosso dever e salvação dar-vos graça sempre em todo lugar, Senhor Pai Santo, Deus Eterno e Todo-Poderoso, pois em vossa misericórdia amastes tanto o mundo, que nos enviastes vosso próprio Filho como Redentor. Quiseste que ele fosse em tudo igual a nós, menos no pecado, para amar-vos em nós e vos o que vos comprazia em vosso Filho. Por sua obediência, ele restaurou os dons que, por nossa desobediência, pecando, tínhamos perdido. Por isso, também nós vos louvamos, Senhor, com todos os anjos e santos exultantes, dizendo a uma só voz:
1: Santo, Santo, Santo, Senhor Deus do Universo, o céu e a terra proclamam a vossa glória. Hosana nas alturas, bendito o que vem em nome do Senhor. Hosana nas alturas.
0: Na verdade, ó Pai, vós sois santo e fonte de toda santidade. Santificai, pois, estes dons, derramando sobre eles o vosso Espírito, a fim de que se tornem para nós o corpo e o sangue de nosso Senhor Jesus Cristo.
1: Enviai o vosso Espírito Santo.
0: Estando para ser entregue e abraçando livremente a paixão, ele tomou o pão, deu graças, pronunciou a bênção de ação de graças, partiu e deu aos seus discípulos, dizendo: Tomai todos e comei, isto é o meu corpo que será entregue por vós.

mesmo modo, ao fim da ceia, ele tomou o cálice em suas mãos e, dando graças novamente, entregou aos seus discípulos, dizendo: tomai todos e bebei. Este é o cálice do meu sangue, o sangue da nova e eterna aliança, que será derramado por vós e por todos para a remissão dos pecados. Fazei isto em memória.

0: mistério da fé.
1: Anunciamos, Senhor, a vossa morte e proclamamos a vossa ressurreição. Vinde, Senhor Jesus.
0: Celebrando, pois, o memorial da morte e a ressurreição do vosso Filho, nós vos oferecemos, ó Pai, o pão da vida e o cálice da salvação. E vos agradecemos porque nos tornastes dignos de estar aqui na vossa presença e vos servir.
1: Aceitai, ó Senhor, a nossa oferta.
0: Suplicantes vos pedimos que, participando do corpo e sangue de Cristo, sejamos reunidos pelo Espírito Santo num só corpo.
1: O Espírito nos una num só corpo.
0: Lembrai-vos, ó Pai, da vossa Igreja que se faz presente pelo mundo inteiro e aqui convocada no dia em que Cristo venceu a morte e nos fez participantes de sua vida imortal. Que ela cresça na caridade em comunhão com o Papa Leão XIV, com nosso Arcebispo Peruso, auxiliares Regineia Denis, Emérito Pedro, os bispos do mundo inteiro, presbíteros, diáconos e todos os ministros do vosso povo.
1: Lembrai-vos, ó Pai, da vossa Igreja.
0: Lembrai-vos também na vossa misericórdia dos nossos irmãos e irmãs que adormeceram na esperança da ressurreição e de todos os que partiram desta vida. Acolhei-os junto a vós na luz da vossa face.
1: Concedei-lhes, ó Senhor, a luz eterna.
0: Enfim, nós os pedimos, tende piedade de todos nós. Dai-nos participar da vida eterna. Com a Virgem Maria, Mãe de Deus, Nossa Senhora de Guadalupe, São José, seu esposo, São Pio de Pietrelcina, nosso intercessor, e todos os santos que neste mundo viveram na vossa amizade, a fim de vos louvarmos e glorificarmos por Jesus Cristo, vosso Filho. Por Cristo, com Cristo e em Cristo, a vós, Deus Pai Todo-Poderoso, na unidade do Espírito Santo, toda honra e toda glória, agora e para sempre, pelos séculos dos séculos.
1: Amém.
0: Com fé e confiança, rezemos juntos a oração que o Senhor nos ensinou. Pai nosso,
1: que estais nos céus, santificado seja o vosso nome. Venha a nós o vosso reino. Seja feita a vossa vontade, assim na terra como no céu. O pão nosso de cada dia nos dai hoje. Perdoai-nos as nossas ofensas, assim como nós perdoamos a quem nos tem ofendido. E não nos deixeis cair em tentação, mas livrai-nos do mal.
0: Livrai-nos de todos os males, ó Pai, dai-nos hoje a vossa paz. Ajudados pela vossa misericórdia, sejamos sempre livres do pecado e protegidos de todos os perigos, enquanto aguardamos a feliz esperança e a vinda do nosso Salvador Jesus Cristo.
1: Vosso é o reino, o poder e a glória para sempre.
0: Senhor Jesus Cristo, dissestes aos vossos apóstolos: eu vos deixo a paz, eu vos dou a minha paz. Não olheis os nossos pecados, mas a fé que anima a vossa Igreja. Dai-lhe, segundo o vosso desejo, a paz, a unidade, vós que sois Deus com o Pai, o Espírito Santo.
1: Amém.
0: Aos que estão aqui presencialmente, a vocês que acompanham em casa, no trabalho, ouvindo pelo rádio, que a paz de Jesus esteja com todos vocês.
1: O amor de Cristo nos uniu. Cordeiro de Deus, que tirais o pecado do mundo, tende piedade de nós. Cordeiro de Deus, que tirais o pecado do mundo, tende piedade de nós. Cordeiro de Deus, que tirais o pecado do mundo, dai-nos a paz.
0: Provai e vede como o Senhor é bom, feliz de quem encontra seu refúgio no Senhor. Eis o Cordeiro de Deus que tira o pecado do mundo.
1: Senhor, eu não sou digno de que entreis em minha morada, mas dizei uma palavra e serei salvo. A Eucaristia nos fortalece para perdoar sempre e viver na misericórdia. Cantemos.

Senhor, onde dói. Cura, Senhor, bem aqui. Eu falava e quero enfatizar. Quem é a fonte do perdão e da misericórdia? Jesus, Deus. Nós acabamos de receber Jesus Cristo. Então, no movimento interno, por 15 minutos enquanto comungamos, um quarto de hora, 15 minutos, enquanto a hóstia, Jesus está dentro de nós. Então, põe a mão no seu peito e pede.

Senhor, as minhas mágoas. Cura, Senhor, meus ressentimentos. Cura, Senhor, a minha raiva destrutiva, autodestrutiva. Cura, Senhor, as feridas que os outros causaram em mim. Cura, Senhor, em mim a dificuldade de perdoar quem me fez mal, quem me fez estar doente, quem eu não consigo, Senhor.

0: Senhor, o vosso dom celeste penetre nossas mentes e nossos corpos, para que em nós prevaleça sempre não os sentimentos, mas a força deste sacramento. Por Cristo, Senhor nosso.
1: Amém.
0: Eu quero fazer um convite para Pentecostes do ano que vem. Dentro dos 60 anos da renovação carismática católica, eu também vou conduzir peregrinos. E me permita ser o seu diretor espiritual. Nós sairemos dia 6 de maio. Então, antes de tudo, anote esse telefone e mande um WhatsApp 419-8753-3300. Onde nós vamos celebrar o Pentecostes? Eu já digo, vai ser em Assis e Roma. Preste atenção no roteiro. O roteiro, ele é a primeira vez que eu faço, é inusitado. Nós começamos em Palermo, onde visitaremos a Catedral de Palermo, que inclusive foi lá que me inspirei para este retábulo aqui na frente do santuário. De lá nós iremos a Cefalu, onde teremos uma missa dominical na Catedral Normanda. E graças a Deus que eu marquei Siracusa. Por quê? Eu disse graças a Deus, porque vou lá pagar uma promessa a Santa Luzia, porque foi em Siracusa que Santa Luzia foi martirizada, e lá tem a Basílica de Santa Luzia e os restos mortais. Iremos para Taormina, que é uma joia incrustada na montanha de frente ao Mar Jônico. Vamos a Tirreno, Messina. Vamos a Pompeia, Nossa Senhora do Rosário de Pompeia, o Monte Vesúvio, do ano 79 depois de Cristo. E pensa bem, nós teremos a oportunidade de ir para a costa amalfitana. Em Amalfi, nós iremos à catedral onde tem o túmulo de Santo André. Iremos à ilha de Capri e Anacapri. Também nós iremos na igreja de São Miguel Arcanjo. Vamos a Nápoles, onde tem o tesouro de São Januário, este santo que ainda o sangue liquidifica duas vezes ao ano. Vocês devem ter acompanhado. E aí chegamos em Assis, participamos da primeira parte de Pentecostes, celebrando São Francisco, Santa Clara, visitando o corpo de São Carlo Acutis, e depois vamos a Roma, onde, além de visitar as basílicas papais, está previsto uma audiência reservada para os peregrinos dos 60 anos, com Papa Leão XIV na Sala Paulo VI. 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Filhos e filhas, contagem regressiva para a festa de Jesus das Santas Chagas. Quem vai participar, levante a mão, diga eu. O ministério não vai participar, né? Estava dormindo. Quem vai participar? Dia 21 a dia 27, gente. Dia 21 a dia 27. Começa na segunda, terça, quarta, São Pio de Pietrelcina. Quinta começa o Tríduo. Sexta noite tem o show que fazemos sempre da Santa Chaga. Sábado nós temos aquela procissão de graças, milagres e prodígios que fazemos em torno das ruas de Curitiba, meditando as chagas dolorosas com a Via Sacra encenada. No domingo nós celebramos as chagas gloriosas do dia 21 a dia 27. Esteja aqui, eu vou, se Deus permitir, estar vivo todos os dias aqui celebrando, e convido você a participar. Padre, eu queria saber de outras programações. Vai ter shows? Vai. Entre no evangelizarepreciso.com.br ou padremanzotti.com.br. Então, festa da Santa Chagas, dia 31 de outubro, já falo porque é o maior evento católico do Brasil. Nós teremos o Evangelizar é Preciso Fortaleza, no aterro da Praia de Iracema, a começar às 12 horas, e toda uma programação. Filhos e filhas, se você perdeu, faça. Faça no YouTube Padre Manzotti. Estamos fazendo a quaresma de São Miguel Arcanjo. a oração é a mesma, mas cada dia eu vou propondo. Nesta semana, propus rezar pelos filhos que se afastaram da igreja, propus rezar para tirar a raiva do nosso coração, tirar os ressentimentos. Está lá. Padre, mas eu perdi. Comece, faça daqui para frente. Vamos à bênção dos objetos. E quero lembrar a todos, participe da ação, ajude a pintar a casa da mãe. Você está vendo as imagens, por fora está muito danificado. Você acesse livrocasadamãe.com.br, faça a sua doação. Você pode fazer ao vir aqui presencialmente, vai no plantão do dízimo, vai na secretaria, ou você pode através do CNPJ, você não quer sair de casa, faça a sua doação através do CNPJ do Santuário de Nossa Senhora de Guadalupe, que está na sua tela. E tenha o seu nome escrito neste livro, que depois, o ano que vem, levarei o livro lá na casa da mãe, em Guadalupe, no México. Deus de infinita misericórdia, abençoai e santificai esses objetos, que foram feitos para honrar vosso diletíssimo Filho, nosso Senhor Jesus Cristo, que na terra tenhamos a intercessão e no futuro a glória eterna. Por Cristo Senhor nosso.
1: Amém.
0: O Senhor esteja convosco.
1: Ele está no meio de nós.
0: Abençoe-vos Deus Todo-Poderoso, Pai, Filho e Espírito Santo.
1: Amém.
0: Foi bom estar aqui?
1: Foi.
0: Viva Nossa Senhora de Guadalupe.
1: Viva.
0: Viva Jesus das Santas Chagas.
1: Viva.
0: Até a próxima missa. Deus abençoe a todos.

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0: A poesia refinada e o arranjo deslumbrante de Djavan na inesquecível Linha do Equador. Uma verdadeira joia da nossa MPB de 1992. O Clássicos do Rádio volta em instantes.
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